0: Obrigado.
1: Alejandro Sanz.
0: Muito obrigado, Ivete. Um prazer estar aqui com você. Muchas gracias, Río. Soy increíble.